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São 3 horas. 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

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São 4 horas. 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

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São 6 horas. 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

0: 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São 8 horas. 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

0: 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São 9 horas.
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2: Conferimos a previsão do tempo para hoje, uma quinta-feira com o tempo idêntico ao de ontem. As máximas são as mesmas, 32 graus esperados para Lisboa, 27 para a nossa zona. No entanto, esta manhã a começar com muitas nuvens no céu, com tendência para limpar ao longo da manhã.
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2: Já estamos de volta à música com Orville Peck e Kylie Minogue. Chama-se Midnight Ride. Bom

0: E voltamos então à informação do trânsito, felizmente sem notícias negativas para dar. Não tenho informação de acidentes ou avarias e ainda bem, é ótimo que continue assim. Seja como for, se tiver informações sobre as estradas da nossa zona, pode ligar 261-817-206.
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0: Daqui a pouco vamos às primeiras páginas dos jornais, para já a prioridade para Edmundo Inácio Menina, do Alto da Serra. Bom dia.

0: Fantástico clássico dos Blondie e este Atomic em plena New Wave americana. 9 horas com 19 minutos, vamos às bancas dos jornais para a revista de imprensa. Começamos pelo Público, com uma grande fotografia e espetacular, diga-se, do eclipse de ontem e do dia se fez noite. Na primeira página do Jornal de Notícias, eclipse arrasta multidões. Marcelo apanha susto no Algarve. Penaltis, o Porto até ganha, até quando ganha, fala do Benfica, diz Rui Costa. Novas bolsas para alunos deslocados não exigem contrato de arrendamento. Leiria, funcionária do ex-CEF, presa 10 anos por legalizar imigrantes. Lisboa, suspeito de tiros na Baixa, só foi detido por violência doméstica. Albergaria, terrenos afetados pela cheia já estão a produzir milho. No Porto, caminhões têm de registar hora e destino para circular na VCI. Olhamos agora para o Correio da Manhã. País fascinado com eclipse, peregrinos em Fátima também acompanharam o fenómeno. Tempestade arrasta turistas portugueses, aconteceu no mar Adriático, junto à Itália. O Jornal do Benfica, que é o Correio da Manhã, fala também, claro, do Benfica. Marco faz revolução com exigência máxima, enquanto minhotos do Sporting Braga querem garantir passagem à fase seguinte da Liga Europa. Crime em Lisboa, suspeito de tiro na Baixa, com pena suspensa por tráfico. Segurança Social, novas regras reduzem pensões em 10%. Barreiro morre baleado nas férias após discussão em café. Na primeira página do DN, eclipse solar, milhões de olhos voltados para o céu para completar fenómeno que apenas se repetirá no século XXII. Pacto de defesa com Turquia e Arábia Saudita não é contra qualquer país, quem o diz é embaixador do Paquistão em Portugal. Tempo de espera nas urgências ultrapassa as 7 horas e deverá aumentar na próxima semana. Montenegro garante transparência na compra das fragatas. Incêndio, João Paulo Catarino, ex-governante socialista, diz-se injustiçado por críticas de seguro. Os jornais do Benfica falam do Benfica. Rui Costa destaca na bola, até a ganhar falam de nós. Rui Costa contra-ataca, está na capa do Record. Já o jogo fala em Roda Viva, grandes às voltas com entradas e saídas e com plantéis por completar.
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0: 27 graus, continua a ser a máxima esperada para a nossa zona. Estamos com 24 nesta altura. 32 são esperados para Lisboa como máxima. Um dia com algum calor, mas que começa bastante nublado. Esta neblina e nevoeiro matinal deve limpar durante esta manhã. Quanto ao trânsito, continua tudo muito tranquilo, também com bastantes pessoas de férias, menos carros a circularem, não tenho registro de avarias ou acidentes, o que é sempre uma ótima notícia.
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0: Fastboy e Wave 9:35. Bom dia.

tranquiliza, a banda de Elvas, a luz dança em mim. Hoje é mais um dia da Fastball Malveira. Nesta quinta vamos ter, a partir das 20 horas, DJ Set. Concerto no palco principal às 22h30 com Bianca Barros. Depois do concerto continua o set de DJ. É o terceiro dia da 35ª Fastball Malveira na Mata Paroquial. Medusa, bom dia.

0: 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São 10 horas.
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The Weeknd com Daft Punk e este Starboy. São 10h28 nesta quinta-feira, dia 13. Continua a festa da Senhora da Nazaré, despedida da imagem peregrina. Vai passar para a Igreja Nova. Hoje vamos ter as habituais cerimónias religiosas, culminando às 19h30 com vésperas e missa. Às 22h, baile com banda Linha d'Água. A partir das 23h, concerto com Bia Cabós. À meia-noite e meia, continuação do baile. É uma boa sugestão para si. Festa da Senhora da Nazaré na Enxada do Bispo. Almost Monday, Delicate, uma canção que é uma das apostas recentes na emissão da RCM. Continuação de uma ótima manhã de

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0: 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São 11 horas.
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Hoje é mais um dia da Festa Palma Alveiro, o terceiro dia do certame na Mata Paroquial. Com DJ set a partir das 20 horas, Bianca Barros no palco principal às 22h30, DJ set depois do concerto. 35ª Festa Palma Alveiro até ao final da semana, até ao próximo domingo.

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Magnífico tema do sul-africano Eddie Grant nos anos 80, Electric Avenue. Faltam 20 minutos para as notícias ao meio-dia. Recordo que hoje é mais um dia da festa da Senhora da Nazaré, a despedida da enxada do Bispo. Vamos ter cerimónias religiosas, culminando às 19h30 com vésperas e missa. Às 22 horas, baile de banda Linha d'Água. Depois, concerto com Bia Cabosa às 23 horas. Continuação do baile a partir da meia-noite e meia. Perfect Skin, a música da Lloyd Cole na RCM. Às 12h, a informação. Bom dia.

0: tempo de espera para doentes urgentes ultrapassou as 7 horas e é provável que agrave na próxima semana. Às 12 horas desta quarta-feira, ontem, o tempo de espera para doentes urgentes em Lisboa e Vale do Tejo era de 7 horas e 16 minutos em média e no Algarve de mais de 6 horas, quando o máximo deveria ser de 60 minutos. A vice-presidente da FNAM justifica a situação com as equipas desfalcadas, não se podendo culpar, segundo ela, as férias dos médicos. Encontrado morto um dos portugueses desaparecidos na Croácia, as buscas prosseguem. Continua um português desaparecido. Buscas foram retomadas na manhã de hoje, logo após o nascer do sol, na zona do Cabo Glavina. Ontem, Fatoumata Diallo, de bronze nos 400 metros barreiras, oferece a primeira medalha a Portugal nos campeonatos da Europa de atletismo. A portuguesa fez uma prova brilhante e terminou em lágrimas de alegria. Haxixe no corpo, cocaína em rolos de carne e droga sintética em mensagens de crianças. PJ desmantela rede que abastecia prisões. O grupo fornecia estupefacientes de forma organizada para os estabelecimentos prisionais de Guarda, Viseu, Coimbra e Lamego. 20 pessoas foram detidas. A Rússia compra gasolina à Índia após ataques de Kiev a refinarias. Ações ucranianas já tinham levado Moscovo a proibir a exportação de combustíveis e a racionar a sua venda a civis dentro do país. Entretanto, Putin ameaça apreender navios ocidentais como medida de retaliação. Alguns países consideraram recentemente a possibilidade de apreender os nossos navios e vender os bens de que nos espoliaram. Trata-se de pirataria e banditismo, avisou o líder russo, que de facto não tem qualquer ponta de vergonha na cara.
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0: TSM. São 2 horas.
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2: Como se está a tornar um bom hábito, à terça-feira, a esta hora, vamos ter o espaço Literacia Financeira com a loja Palácio da rede Doutor Finanças. Comigo tenho, como habitualmente, a Teresa Preta. Muito bom dia, Teresa. Hoje falamos de poupança e fundo de emergência. E quero começar de forma diferente com uma pequena história.
3: Quero começar aqui com uma história. Vamos imaginar duas famílias na mesma rua, aqui em Mafra. Pode ser ali na rua José Elias Garcia, onde fica a nossa loja. E numa terça-feira qualquer acontece-lhes exatamente a mesma coisa. O carro deixa de pegar e a reparação são 600 euros. Na primeira casa é um sufoco. Há que pedir dinheiro emprestado, ou passar o mês no vermelho, como costumamos dizer, ou usar o cartão de crédito e pagar os juros durante meses. A avaria de 600 euros vira um problema que dura meio ano. Depois, numa segunda casa, vai-se à conta, transfere-se o dinheiro e paga-se a reparação. E à noite, janta-se com a mesma tranquilidade sempre. A avaria foi a mesma, o que mudou foi uma coisa só. Uma delas tinha um fundo de emergência e a outra não.
2: Por isso é que se chama fundo de liberdade e não de emergência.
3: É verdade, eu gosto muito de pensar que o fundo de emergência é como um airbag de um carro, portanto andamos com ele a vida inteira, à espera de nunca precisar. Mas no dia do embate é sempre ele que nos salva, portanto há aqui uma ideia subjacente muito importante, que é ter um fundo é poder ser o seu próprio banco e portanto ter essa liberdade. Quando o imprevisto chega, não temos de pedir nada a ninguém, não pagamos juros, não ficamos presos a uma dívida que...
2: Só o não pagar juros
3: pesa
2: muito.
3: E portanto o dinheiro é nosso, está lá e resolve. Quando é usado, o foco seguinte é voltar a repor, não é? Não deixar ali aquele buraco financeiro. Aproveito para dizer que num estudo realizado pelo Doutor Finanças em parceria com a Laicos e divulgado em 2024, os dados sobre o fundo de emergência dos portugueses são bastante claros. Em Portugal, 42% das pessoas não têm um fundo de emergência para suportar 3 meses de despesas e apenas 39% têm a certeza de conseguir mobilizar 2 mil euros perante um imprevisto. Portanto, acredito mesmo que é um caminho a percorrer e que criar o fundo de emergência continua a ser uma das melhores medidas, ou uma das medidas com maior impacto no bem-estar financeiro das famílias.
2: Há muitos mitos à volta da poupança, podemos aproveitar aqui para começar a desfazer alguns.
3: Sim, posso falar aqui de 3 mitos. O primeiro é dizermos que poupar é para quem ganha muito. Não é. Poupar é um hábito, não tem que ver com a dimensão do salário. Conheço muito boa gente que ganha bem e não tem um cêntimo de lado, e também conheço muitas pessoas que ganham pouco e têm esse fundo. Portanto, tem muito que ver com paciência e com método. E também tenho corroborado aqui esta ideia com os clientes que me chegam à loja. Portanto, surpreendentemente, às vezes quem tem menos tem uma poupança confortável e quem tem mais, pronto, vive o dia a dia, está tudo bem.
2: Está mais confiante.
3: Depois, o segundo mito é dizermos que tem que juntar milhares de euros de uma vez, senão não vale a pena. Ninguém junta um fundo de uma vez com o seu vencimento, não é? A menos que tenha alguém que comparticipe. Junta-se aos poucos, como quem... Sei lá, é o que eu costumo dizer à minha filha, como quem enche um garrafão gota a gota. Portanto, é um jogo de paciência e disciplina. Depois, há aqui um terceiro mito, e este é, na minha ótica, mais perigoso, que é, eu vou começar a juntar o meu fundo de emergência quando sobrar.
2: O problema é quando não sobra.
3: A questão é mesmo essa, é que muitas vezes não sobra. Eu acredito que o fundo não nasce do que sobra, mas sim de uma decisão que se toma no início do mês e não no final, como eu dizia no episódio anterior. Assim que recebemos o vencimento, devemos tirar uma parte para alimentar aqui.
2: Portanto, em vez de estarmos à espera que chegar ao fim e ver se sobra alguma coisa, caso, provavelmente não acontece. Melhor é pôr logo de início, que assim é garantido que esse fundo começa a acontecer.
3: Não é? Até porque nós somos muito criativos. Se no final do mês houver lá dinheiro, ai, nós temos uma criatividade imensa para ir gastar noutra coisa.
2: Falou em ter cerca de 6 meses de despesas essenciais guardadas como fundo de emergência, não é? Portanto, ou seja, como uma margem de segurança. Mesmo assim, é bastante dinheiro para 6 meses, não é?
3: Sim, depende, obviamente, de cada pessoa, mas sim, é muito dinheiro. Mas eu acredito que nós devemos olhar não para o topo da escada, mas olhar para o primeiro degrau. E eu costumo dividir aqui o fundo de emergência em 3 degraus. E cada um é uma vitória que devemos celebrar. O primeiro é ter, para quem não tem nada ainda, ter um mês de despesas. Portanto, é o degrau do já não entre em pânico se houver aqui um susto pequeno.
2: Já é uma almofada.
3: Já é uma pequena almofada que dá para uma pequena avaria, o dentista, e aqui começamos a respirar. Depois temos aqui um segundo degrau, que é o dos 3 meses. É o degrau de, se vier aqui um problema mais sério, eu tenho tempo para resolver e tenho aqui algum dinheiro para resolver. E depois temos
2: uma almofada maior,
3: isso mesmo. E depois temos o terceiro degrau, que são os tais 6 meses que a literatura recomenda, que é o degrau do, como eu costumo dizer, do sono descansado. Portanto, a partir daqui nós dormimos de outra maneira, no sentido em que nos sentimos melhor. Portanto, eu queria deixar aqui ciente aos nossos ouvintes é que cada degrau tem a importância que tem para a família em questão. Portanto, não é muito importante que não nos comparemos ao vizinho do lado. É importante focarmos, sim, quero começar a criar o meu fundo financeiro e vamos aqui passo a passo.
2: E na prática, como é que se enche esse fundo de forma diferente?
3: Então, o fundo de emergência constrói-se com método e disciplina, portanto, definindo no início do mês quanto é que vamos retirar e logo assim que recebemos o vencimento. Mas aqui também trago 2 desafios, porque acredito que poupar também pode ser animado. E nesta poupança também podemos envolver a família e os nossos filhos, que adoram estas coisas diferentes. Então, tenho aqui um primeiro desafio, que é o das 52 semanas. Portanto, na primeira semana pomos 1 euro de lado, na segunda 2 euros, na terceira 3 euros e por aí adiante. E
2: parece um método infantil, mas dá resultado para os adultos.
3: É verdade, dá resultado para os adultos e muitas vezes é importante que tenhamos este método e que o partilhemos, porque depois se partilhamos com a família há aqui uma corresponsabilidade de efetivamente juntar este dinheiro. Parece pouco, 1 euro, 2 euros, 3 euros, mas no final do ano
2: grão a grão.
3: Sim, grão a grão conseguimos poupar quase 1.400 euros, portanto, sem darmos por isso. Também podemos fazer uma versão invertida, que eu até prefiro, que é começar com os 52 euros semanais, portanto, e terminar com 1 euro. Começamos aqui com um esforço
2: começa
3: maior.
2: Começa a ser mais fácil depois, não é?
3: Isso mesmo, mas vai diminuindo em vez de aumentar ao longo do ano. Depois, se o orçamento for muito apertado e não der para fazer estas brincadeiras, digamos assim, podemos fazer uma versão mais simples, portanto ter o mesmo valor, ainda que pequeno, e a família decide todas as semanas. Imagino que são 5 euros por semana, no final do mês, a do ano, são 260 euros, portanto, o que interessa é ir poupando pouco ou muito, o que interessa é irmos poupando dentro daquilo que é a nossa realidade. Depois, há um segundo jogo que muitas famílias já aplicam, que é a regra dos extras. Portanto, sempre que entra dinheiro para além do vencimento, que não está contemplado nas nossas despesas, nos nossos rendimentos mensais,

0: Estragam um fundo de emergência ou de liberdade, como quisermos chamar, e que convém conhecê-las. A primeira é usá-la para o que não é emergência, portanto, sei lá, sai um telemóvel novo e só porque saiu um modelo melhor do que o que eu já tenho, eu vou comprar. Portanto, isto é um desejo, e o que quero deixar aqui claro é que o fundo é para sustos, para imprevistos e não para estas vontades imediatas.
1: Não, há que resistir à tentação.
0: É verdade. Depois, a segunda é pô-lo a é quando pomos o nosso fundo de emergência a render, portanto, investimos o nosso fundo de emergência. O fundo de emergência não é para investir nem para fazer render, é para estar lá à mão, sem risco, e no dia em que precisarmos, conseguirmos tirar dessa conta no imediato.
1: Portanto, não convém estar a investir em fundos, títulos do Tesouro ou qualquer coisa que pode ser duvidoso, não é?
0: Não convém, porque primeiro temos que ter esta nossa liberdade, ter este fundo de emergência de 6 meses. Eu tenho mais, mas isso é uma opção porque, como disse, sou mais conservadora, digamos assim. Mas o importante é só depois de termos o nosso fundo de emergência, aí sim pensamos em investir.
1: Depois pode-se mexer e não repor, não é?
0: Sim, esse é outro erro que nós costumamos fazer e que nos estraga aqui o fundo de emergência. Portanto, se num mês nós tivermos de recorrer ao fundo, como uma avaria, por exemplo, do carro, como falámos há pouco, no mês seguinte ou nos meses seguintes é mesmo importante que o foco seja voltar a repor. O fundo é para a vida toda, não é só para uma vez. Portanto, é bom termos isto.
1: Convém que seja sólido, não é?
0: Isso é.
1: Estamos a chegar ao fim do nosso espaço de hoje e, como habitualmente, temos um desafio esta semana.
0: É verdade, temos aqui um desafio e que tem duas partes. O primeiro é darmos um nome ao nosso fundo de emergência e partilharmos com a família. Dei uma sessão de finanças pessoais recentemente aqui em Mafra e uma das pessoas que estava lá até referiu: Teresa, a última vez disseste para nomear o fundo de emergência, nós nomeámos e agora aquilo é uma dinâmica familiar e corre muito bem. Portanto, o que eu sugiro é não lhe chamar poupança ou fundo de emergência, chamar de forma positiva fundo de liberdade, como tenho vindo a dizer, ou a minha rede, ou a almofada financeira, como dizia o Jorge há pouco. Portanto, o que fizer sentido para a família e para a pessoa.
1: Qualquer coisa que nos faça sentir que aquilo é mesmo nosso e que há que ter cuidado com ele.
0: Isso mesmo, e porque quando nós damos um nome a alguma coisa, cuidamos melhor dessa coisa. Então é a sugestão que deixo. Depois, a outra sugestão é começarmos pelo primeiro degrau, portanto, abrirmos uma conta, se ainda não temos, pormos lá o primeiro valor, nem que seja 1 euro por semana, aquilo que a família conseguir. E o importante aqui não é quanto, é começar. É como o ginásio, portanto, muitas vezes o que importa é começar, mesmo que seja poucas vezes por semana. E a sugestão que eu deixo é que levem esta pergunta para casa ou em viagem, se estiverem a conduzir, no dia em que a vida nos pregar uma partida, o que é que nós queremos ser? Portanto, a primeira família que falei.
1: Fica aflita à mínima dificuldade, ou outra que tem uma almofada?
0: Ou a segunda que vive tranquilamente e que não passa essa angústia ou esse desespero para a família ao jantar depois de ter avariado um carro, por exemplo.
1: Muito bem, Teresa, do que é que vamos falar para a semana?
0: Na próxima semana vamos falar de literacia financeira no dia-a-dia. Vou-vos dar aqui pequenos hábitos que depois terão grandes impactos aqui no nosso dia-a-dia, portanto, mas não se esqueçam de dar já o nome ao vosso fundo de emergência durante o dia de hoje, ao jantar, quando estiverem com a filha.
1: Muito bem, excelentes conselhos, e por isso mesmo fique atento à nossa emissão. Na próxima terça-feira cá estaremos à mesma hora, se Deus quiser, para voltarmos a falar sobre este tema. Obrigado, Teresa, até lá.
0: Obrigada.
1: Boa semana.
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0: PM. São 3 horas. 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

0: TSM. São 4 horas.
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0: 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São 5 horas. 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

0: RCM, bom final de tarde, 6 minutos depois das 5, edição de 13 de agosto, nesta quinta-feira quentinha, em 105.6 ou em www.rcmafra.pt. Começamos com o Rowell Otis na canção Who's Your Boyfriend e também Two Colors com Cynical.
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0: Deixe ficar desse lado, obrigada pela sua companhia. Eu sou a Carla Alegre, vou estar consigo até às 7.

0: Música nova de Pedro Santos na RCM, I Don't Know Me. Vamos ao trânsito a esta hora, olhando as estradas concelhias, olhamos aqui a Ericeira já com movimentação na Nacional 247 para passar toda a vila da Ericeira, de resto Mafra sem problemas de maior, Malveira e a Venda do Pinheiro também, tudo tranquilo a esta hora. Olhamos outros acessos. Começamos pela Cril, há acidente na saída para a A5, há fila desde o Parque de Campismo, é o sentido Pina-Manique A5, a segunda circular Benfica-Sacavém, há abrandamento entre o eixo Norte-Sul e as Calvanas, e passar a ponte 25 de Abril com intensidade na Avenida da Ponte desde Campolide. E é tudo quanto a trânsito, boa viagem.
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A música foi de vez de Bianca Barros, naturalmente uma das canções que ela irá cantar hoje, quando subir ao palco da Fespa Malveira. É ela a cabeça de cartaz nesta quinta-feira, a partir das 10h30 da noite, na Mata Paroquial da Malveira. Agora chora, grita, vai para o teu mundo onde podes ser. Antes estivemos em 105.6 com a recordação dos James, Born of Frustration, e também o projeto português Negativo com All Right. 23 minutos depois das 5, onde quer que se encontre. Boa tarde, agora com Post Malone.

0: E depois da música de Post Malone e também Jonas Blue, eu prometo que o James Bay já toca na íntegra daqui a pouco, mas para já, e porque estamos em mês de agosto, temos muitas festas a decorrer no Conselho de Mafra. Amanhã vai começar mais uma, é a Festa das Azenhas dos Tanoeiros, 14, 15 e 16 de agosto, e vamos em direto ao contacto com José Lourenço, ele que faz parte da Comissão de Festas. Por norma costuma estar aqui em estúdio, mas nem sempre é possível, e por isso mesmo vamos conversar aqui via telefone. José Lourenço, boa tarde.
1: Boa tarde, dona Carla, como é que vai?
0: Vamos, por aqui está tudo bem, e por aí também no MAS há fama, não é? Já sei que sim.
1: Exato, tem que ser.
0: Olha, tem que ser. Aliás, vocês são peritos nisso. Há muitos anos que as Azenhas dos Tanoeiros fazem a sua festa. Para quem não sabe, Azenhas dos Tanoeiros é uma aldeia que é pertence à freguesia da Encarnação e é o limite norte do Conselho de Mafra. Faz mesmo limite já com o Conselho de Torres Vedras. E a Azenha dos Tanoeiros, se há coisa que sabe fazer, é uma grande festa e receber bem as pessoas. E temos muitas festas, a verdade é essa, agora em agosto, mas eu acho que as pessoas conseguem ir a todo lado. Isto é só colocar a agenda, até para isto é preciso agenda, mas vamos, José Lourenço, eu peço-lhe que ressalve aqui os principais pontos da vossa festa e também da vossa gastronomia, porque é sempre muito boa e é daqui que vêm as famosas carracenas.
1: Exato. É uma das origens aqui da nossa freguesia, as Azenhas Tanoeiras, de onde saem as carracenas, e também nos nossos lugares vizinhos. Mas falando nas Azenhas Tanoeiras, portanto, amanhã vamos dar realmente início, a partir da tarde, com a música e com os petiscos. E eu falo em petiscos porquê? Porque como nós estamos em obras no nosso salão, que para ter mais condições para receber as pessoas, onde vamos incluir tudo, a cozinha e a sala, e como estamos em obras, não temos condições ainda deste ano, com muita pena nossa, de servir almoços e jantares normalmente. Portanto, vamos trabalhar mais à base de petiscos e takeaway. Portanto, amanhã começamos com música e petiscos. Depois teremos o dia forte, que é o dia da nossa padroeira, Nossa Senhora da Assunção, que é dia 15, no sábado, onde destaca a arruada da nossa banda, que é uma banda já centenária da banda Filarmónica de Mendes da Encarnação. Depois temos a celebração da Eucaristia, a procissão e depois o rancho folclórico. Nós gostamos também de apoiar a cultura tradicional do nosso concelho, a cultura musical com as bandas, com o folclore. E depois continuaremos com a música. No domingo, como a dona Carla já disse, vamos tentar servir as pessoas com os nossos belos pratos, onde vamos ter um serviço takeaway. Carne às azenhas, a cachola, o bacalhau com natas, as carracenas e depois uma tarde de acordeon e terminaremos com música. Portanto, vai ser assim, uma festinha agradável e que dos moldes que este ano se podem fazer, e esperamos que para o ano 2027 já voltaremos com os grandes almoços e os grandes jantares que é tradição já na nossa aldeia.
0: Vocês realmente gostam de manter a tradição e as tradições e culturais no nosso concelho não podem ser mesmo perdidas. Daí também a parte musical, mas também a gastronomia. José Lourenço, importa aqui dizer, para quem nos ouve e que pode não conhecer as carracenas, não, eu vou só dizer que é uma espécie de filhós, mas é diferente. Mas a carracena é muito das Azenhas dos Tanoeiros, no fundo é muito do Conselho de Mafra, não é? Vocês vão me perdoar eu dizer isto assim, mas tem também uma confraria. Isto é muito importante, foi criada, se não me falha a memória, o ano passado.
1: Exatamente, foi criada no Festival do Ponto de 20 de 2025, e a confraria serve por isso mesmo, para guardarmos, para mantermos, para desenvolvermos e darmos a conhecer as nossas tradições. Neste caso, a carracena, a nossa gastronomia, que é tão forte e tão boa na região de Saloia, e este caso da carracena tem vindo através da confraria e através de toda esta feitura e desta apresentação que temos feito ao público em geral, nos vários eventos, no Festival do Pão, nas festas tradicionais, em que cada vez a aderência tem sido mais. É bom ver jovens que provam e gostam e ficam fãs. Desta pequena iguaria que é a cena. E a confraria vai também ao encontro disso para desenvolver todo este sentido gastronómico da tradição. E devemos ter novidades em breve, lá para outubro iremos ter o segundo capítulo, depois também iremos chamar a RCM, que está sempre ao dispor destes eventos e será convidada também a participar e a divulgar.
0: Muito obrigada, José Lourenço. Ainda bem, as confrarias servem também para proteger, neste caso, é um doce e uma iguaria das azenhas dos tanoeiros e do Conselho de Mafra. José Lourenço, para finalizarmos esta nossa entrevista, estas festas, por norma, servem sempre para vocês conseguirem angariar dinheiro para fazer obras, certo?
1: Exato, o fundamental é sempre isso, o pessoal com grande amor e carinho vai sempre trabalhando e ajudando nos vários eventos e neste momento temos em mãos um grande projeto que é realmente um projeto para acolher melhor as pessoas e dar melhores condições a quem nos visita em todos os aspectos e principalmente na parte gastronómica. E depois é uma sala também que irá servir para outros eventos, para apoiar a ginástica, porque temos um grupo de senhoras, uma casa das 50 senhoras, que todas as semanas, duas vezes por semana, se juntam aqui, e neste momento numa sala improvisada, a fazer ginástica, e a ginástica faz bem à mente, ao corpo e a tudo. E serve também de apoio ao Jardim de Infância, que temos aqui, nas Azenhas da Noite, temos aqui um Jardim de Infância que está sempre muito ocupado com as carências da nossa zona, e tem servido também sempre neste momento. Temos o apoio também das salas anexas da capela, que nos têm garantido, e têm garantido, tanto aos jovens da pré-escola como às senhoras, esse apoio que é tão importante para a vida humana, que é o dia-a-dia das atividades.
0: Muito bem. Por norma é sempre nestas alturas de festas que nós ficamos a saber um pouco mais das aldeias e vilas e daquilo que as próprias populações trabalham em prol dos seus sítios durante o ano inteiro. Depois sai cá para fora nestas alturas, não é? E convosco é muito assim porque sei que vocês são uma equipa de pessoas que trabalha o ano inteiro afincadamente. Sim, porque muitas das vezes aos fins de semana também fazem almoços de takeaway. José Lourenço, muito obrigada pela sua...
1: Temos sempre a partir de setembro temos o nosso takeaway, de setembro a maio temos o nosso takeaway no último domingo cada mês. Quem nos puder e quiser visitar, tem sido sempre uma grande ajuda para as nossas obras sociais que temos feito também. E ao mesmo tempo divulgamos e pomos na mesa das pessoas estas iguarias que não se encontram nos restaurantes.
0: E que, por norma, o bom mesmo é encomendar, porque vocês não têm mãos a medir e acontece que as pessoas às vezes chegam e já não há mesmo, já não há mais, porque o vosso takeaway vai no instante, não é? Portanto, a partir de setembro têm takeaway, mas isto não há nada como nestes dias também poderem visitar a Azenha dos Tanoeiros e vão ficar a conhecer. É muito agradável, normalmente têm tudo muito arranjado, muito cheio de flores e vão com certeza ficar agradados com mais um dos sítios do Conselho de Mafra. José Lourenço, muito obrigada, até uma próxima oportunidade e ótimos dias de festa para vocês.
1: Obrigado nós, obrigado Ana Carla
0: e obrigado à RCM. Até uma próxima. A Azenha dos Tanoeiros, já sabe, 14, 15 e 16 de agosto.
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0: Teddy Swims na RCM, chama-se Bad Dreams, canção para 2025, ainda com Tiago Bittencourt. Nem tudo é mágoa. Vamos ao tempo para amanhã. Previsões para uma sexta-feira que vai ter céu pouco nublado ou limpo aqui na região da Grande Lisboa. Atenção que junto ao mar há mais nuvens pela manhã e depois ao final do dia. Temos vento fraco a moderado. Máximas 25 graus para Mafra, 24 para Ericeira, Lisboa 30 e ondas com 1 metro a 1,5 metro na nossa costa. Temperatura da água do mar um pouco mais baixa, baixou 1 grau entre os 18 e os 20 graus. Temperatura do ar amanhã também está mais, segundo as previsões, está um dia, ou estará um dia mais fresco do que hoje. Mas de qualquer forma, está bom tempo, estamos no verão.
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0: Fica também esta informação para si. Se puder dar sangue, ajuda a salvar vidas. Nesta altura de verão, os bancos dos hospitais têm menos sangue. E amanhã, entre as 13 e as 7 da tarde, aqui em Mafra, na sede da Associação de Dadores de Sangue, vai haver colheita pela equipa que lá estará à sua espera. Como disse, no verão as reservas de sangue ficam mais baixas, os bancos dos hospitais precisam da sua ajuda, a sua dádiva é essencial. Ajude quem precisa de sangue para viver.

0: 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São 6 horas.
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1: Avançamos para a síntese informativa das 6 na RCM. O Instituto da Segurança Social encerrou ontem, de forma urgente e imediata, uma creche clandestina na freguesia de Águas Livres, no concelho da Amadora, com 50 crianças. Isto por sobrelotação, recursos humanos insuficientes e falta de condições de segurança. O mês de julho superou os meses de inverno e foi o que registou em 2026 o maior número de chamadas para o INEM, com mais de 153 mil contactos, valores que o Instituto associa ao calor. O gabinete da Secretária de Estado do Ensino Superior solicitou ao Procurador-Geral da República para que ordene um inquérito às suspeitas de antissemitismo, discriminação e incitamento ao ódio e violência visando a Universidade de Coimbra, denunciadas por um estudante. O mosquito que pode transmitir doenças como o dengue e o zika foi detectado no concelho de Guimarães, mas a Unidade de Saúde Local esclareceu que o facto de existir um mosquito não significa que haja transmissão de doença. O PSD e o CDS-PP pediram hoje uma audição parlamentar do Ministro da Defesa sobre as dúvidas expostas em notícias e redes sociais acerca do suposto afastamento de uma empresa portuguesa do processo de aquisição de 3 fragatas à Itália.

Lá por fora, o ministro do Interior espanhol estimou hoje em cerca de 5 mil pessoas ainda em Ceuta, depois da entrada irregular maciça de mais de 70 mil migrantes oriundos de Marrocos no final de julho. A Roménia desliga central nuclear devido ao baixo caudal do rio Nadúbio. É a central nuclear de Cernavoda. Aliás, Cernavoda, sim é que está certo. Na Roménia, iniciou procedimentos para ser desligada totalmente porque a descida do nível da água do rio Danúbio assim o fez. A informação foi hoje em comunicado e também a Companhia Nacional fez este comunicado no dia de hoje. O presidente da Rússia, Vladimir Putin, visitou as Ilhas Kurilas no Extremo Oriente, uma visita que provocou um forte protesto do Japão, que também reivindica o arquipélago.

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3: Vamos ao trânsito a esta hora. Conselho de Mafra, sem problemas de maior. Todas as estradas estão regularizadas em termos de tráfego. Olhamos agora outros acessos para a zona de Lisboa. Vamos mesmo à zona de Lisboa, aos Cabos da Ávila, sentido Lisboa-Amadora, devido a um acidente na chegada aos semáforos do Borel, o trânsito está lento na reta do hipermercado. Quanto ao IC19, sentido Lisboa-Sintra, abrandamento entre Pinamanique e Alfragide, para a Amadora. Na Cril, sentido Pinamanique A5, mantém-se o acidente na saída para a A5, à fila desde o Parque de Campismo. Centro de Lisboa, na segunda circular, sentido Benfica-Sacavém, abrandamento entre o Eixo Norte-Sul e as Calvanas, no sentido oposto. Fila entre o Relógio e Campo Grande. Para finalizar, olhamos ponto 25 de Abril, passagem de Lisboa para outra margem com intensidade na Avenida da Ponte desde Campo Lido. Boa viagem.
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Estamos com 9 minutos depois das 6 nesta edição de quinta-feira, com a música de Jesse Ware. Chama-se Ride. Daqui a pouco vamos arrumar para outras festas.

0: E continuam a decorrer as festas do Círio da Prata Grande, festas em honra de Nossa Senhora da Nazaré na Enxara do Bispo. Hoje, neste dia 13, concerto principal com a Bia Cabós, mas vamos até à Enxara. Nada melhor do que estar em contacto com o Nuno Miranda, da Comissão de Festas desta Senhora da Nazaré, para perceber já agora como foi também o dia de ontem, até com a observação do eclipse solar e também uma estimativa para o dia de hoje. Ora, viva, boa tarde, Nuno Miranda.
1: Olá, Carla, muito boa tarde a todo o auditório da Rádio Conselho de Mafra e muito obrigado por nos dar a oportunidade de entrar em antena novamente.
0: Muito bem, a pena não ser assim, tivéssemos a perspectiva também do eclipse solar para toda a gente ver que isto fosse tudo possível, não é? Estarmos aqui a falar e ao mesmo tempo puséssemos aquilo que vocês viram ontem a partir daí da Serra da Enxara com a observação do eclipse solar. Isto agora é aqui uma pequena brincadeira, mas como eu gosto muito de olhar para as estrelas, é por isso que estou a entrar desta forma. Nuno Miranda, já agora fazendo um apanhado do dia de ontem, como foi este dia de eclipse aí com essa palestra? No fundo foi algo diferente, não é? Inserido nestas festas em honra da Senhora da Nazaré.
1: Foi claramente diferente. Portanto, foi uma forma diferente de numa festa religiosa olharmos para o céu. Nós ontem tivemos um evento patrocinado por uma recente associação. Escolheu a nossa paróquia para a sua sede social, a Associação Astronómica Horizonte Estelar, e resolveu fazer a sua primeira apresentação pública e associar-se às festas da Serra da Nazaré. Foi um evento que superou todas as nossas melhores expectativas. Nós tínhamos a palestra com a igreja completamente cheia, o adro da igreja estava completamente cheio também. Foi importante também que permitiu que todas as pessoas que estiveram neste recinto não só assistiram uma palestra com todas as explicações científicas acerca deste evento, mas depois também observar este evento em segurança, acima de tudo em segurança. Portanto, não podíamos deixar passar esta oportunidade sem deixar uma palavra de sentido agradecimento à Associação Astronómica Horizonte Estelar, que a bom tempo resolveu se associar às festas da Senhora da Nazaré.
0: Sem dúvida, um dia diferente.
1: Sim, à noite eu quase me atrevi a dizer que o recinto da festa quase que foi eclipsado também pela multidão que nós tivemos no concerto de Badocha. Portanto, foi, também superou as nossas melhores expectativas. Portanto, o recinto estava, passe o termo, a reventar para as costuras. Foi claramente um concerto memorável, um espetáculo extraordinário e julgo que toda a gente saiu dali bastante agradável.
0: E eu jamais.
1: E quase que comprovo que acabou o concerto e as pessoas continuaram no recinto com o baile, com o conjunto musical Label Alves.
0: E hoje, dizia eu, hoje há mais, vamos continuar com a festa.
1: Sim, hoje também temos algumas expectativas relativamente ao programa de hoje. Às 22 horas, tirando o programa religioso que tem decorrido durante todo o dia, às 22 horas damos início ao baile com a banda Linha d'Água e depois, pelas 23 horas, sobe ao palco principal a Bia Cabós. A Bia Cabós, nova voz, recentemente esteve no Rock in Rio, penso que também será um concerto também memorável e que estamos obviamente à espera de seja do agrado toda a gente e ter muita gente a assistir.
0: Muito bem, Nuno Miranda, assim esperamos, marcamos encontro então para amanhã, já nos derradeiros dias desta festa da Senhora da Nazaré. Bem sei que em setembro há mais, mas são estes dias agora de agosto que já vão longos, porque já começou no dia 4, isto é correr. E vocês ainda, para vocês, ainda têm mais uns dias. Nuno Miranda, muito obrigada, um abraço e até amanhã.
1: Amanhã, Carla, até amanhã. E até para o auditório da Rádio Conselho de Mafra, não é até amanhã, é até logo, que obviamente esperamos ver-vos no concerto logo à noite.
0: Já agora vamos apimentar aqui isto com a música da Bia Cabós. Chama-se Quero Errir, naturalmente que ela a vai cantar.

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música da dança na RCM, quando passam 27 minutos das 6, onde quer que se encontre. Uma ótima tarde para si, obrigada pela sua companhia. No rádio ou também no digital, em www.rcmafra.pt. Alexo, chama-se Without You. Para trás com a tua, tu na tua, ainda nena, guardei-te um lugar. E Bia Cabós com Quero Errer. E Bia Cabós é a cabeça de cartaz hoje nas festas da Enxada do Bispo, em honra da Senhora de Nazaré. O concerto é às 11 da noite. Seguimos em frente com a norte-americana Ella Langley e o, aliás, o country aqui na RCM, Choosing Texas.

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3: Seguimos em frente, vamos juntos. Agora com Lívia Dean, chama-se Man I Need.

0: Estamos a ouvir a belíssima guitarra e execução de Mark Knopfler com os Dire Straits em recuperação para os anos 70, Sultans of Swing. Na RCM também ouvimos a britânica Olivia Dean com Man I Need e Yasmin, Quero Mais. A 18 minutos das 7. Neste agosto cheio de festas, hoje vamos já em direção à Feira Malveira, certame que já conta com 35 edições e hoje tem como cabeça de cartaz a Bianca Barros. Já aqui também ouvimos a música desta jovem portuguesa. O concerto é às 10h30 da noite, mas quem já por lá anda é mesmo a Conceição Carnachite, já está a fazer reconhecimento do percurso para este dia 13 e, ao que parece, já entrou na cozinha. Na cozinha de alguém.
1: É verdade, Carla. Muito boa tarde para ti e para todos os nossos ouvintes. Sim, eu já fui ali à cozinha, mas voltei atrás. Porquê? Porque está comigo Bruno Silva, ele que é o presidente da comissão da quinta edição da Fespa Malveira, e é com ele já que eu vou falar. Olha, para salientar que ontem, terceiro dia da Fespa Malveira, foi um dia, o segundo dia da Fespa Malveira, foi um dia mega especial, realmente o recinto encheu mesmo, imensa gente que veio a ver o Fernando Rocha. Pois, como tu disseste muito bem, terceiro dia, Bianca Barros, e promete também trazer muita gente.
0: Também me parece.
1: Ainda não passou uma hora da abertura, porque a Sertana abre às 18 horas, e o que é certo é que só são muitas as pessoas que andam por aqui a circular no recinto. Porquê? O tempo também convida e as atrações são muitas, tanto para crianças, e eu volto a repetir, para crianças este ano há muitas atrações e estão mesmo aqui dentro do recinto, portanto os pais podem trazê-las e estão aqui sempre a vigiá-las, portanto é ótimo. E para os adultos, claro que sim, não poderia faltar muitas opções de compras, porque não, tanto no artesanato, como de serviços, como, olha, porque não, um automóvel, sim, porque são vários os tantos automóveis que estão aqui, com o melhor que têm no stand. Enfim, há aqui um pouco de tudo e para todos os gostos e para todas as idades. Então, estamos no terceiro dia, ontem. Como foi? Como é que
2: se
1: sentiu ontem?
2: Boa tarde, obrigado pela sessão. Ontem foi um dia muito bom. O recinto encheu, é o que nós esperamos sempre para todos os dias. E esperamos hoje com a Bianca Barros, que está a fazer agora a check-on, que seja um sucesso e que esteja cheio novamente.
1: Vai encher com certeza. Portanto, se for assim todos os dias, chegamos ao fim de semana.
2: O fim de semana é de encher muito mais, claro. Claro. Convido as pessoas também para virem à parte da restauração, para ajudar o Atlético, que é muito importante também, e a comida está muito boa.
1: Isso mesmo, estava a falar que eu já entrei na cozinha, saí para vir falar consigo, mas já lá vou saber qual é.
2: Sim, sim. Eu por acaso não sei de qual é a emenda, mas tudo o que eles têm também é tudo muito bom.
1: Isso é verdade, porque eu todos os dias tenho jantado por cá, e posso dizer, estou sempre a elogiar a vossa.
2: A comida é muito caseira, feita de maneira muito convencional, muito caseira mesmo.
1: Com muita
2: Sim, sim.
1: Sendo sim, eu vou lá ver, eu estou atenta. Estou atenta a tudo. Bruno, espero que se divirta mais um dia.
2: Obrigado, obrigado.
1: Também merece descansar um pouco. Exatamente. Agora estava aqui na sua pausa.
2: Exatamente.
1: Bem, o seu refresco, não é?
2: Exatamente. Está uma noite e esperamos que hoje esteja uma noite também espetacular.
1: E vai estar com certeza. Bruno, muito obrigada. Obrigado. Até já. O Bruno é incansável, ele está sempre presente aqui, eu não sei como é que ela tem aguentado. Olha, e quem não
0: sei
1: aqui também.
0: Conceição, não sei se me ouves, mas tenta estar num sítio onde consigas ter mais rede, porque agora está um bocadinho a falhar.
1: Então peço desculpa. E agora? Já estou? Já me ouves bem?
0: Agora sim.
1: Agora sim, claro que sim. Então, olha, só este cheirinho, não é?
0: Só tu é que cheiras, não é? Porque eu aqui deste lado, olha, nada.
1: Nada de ti. Oh, Carla, mas vem até cá. Eu podia te levar, não é? Mas posso levar, então? Para almoçar amanhã? Ou... melhor será passar por
0: cá. Acho que sim, não. É melhor é isso. É quentinho e fresquinho.
1: Olha, eu vou falar aqui para esta menina que está... Odília. Odília. Olha, a Odília, ela que é mestra aqui. Não, somos muitas. Bom, isto é uma equipa. Vocês são aí quantas? Somos umas seis, mais aqueles meninos que estão a estirar também ali as imperiais, não é? E outras coisas mais. Vitor, eu sou o Vitor. Deixa-me só perguntar, aqui ao senhor Vitor, já apanhei. Ó senhor Vitor, quantas imperiais é que já tirou?
3: Então,
1: olha, estamos no segundo, hoje é o terceiro, agora imagino.
3: Desde o princípio? E talvez uns 10.
1: Está a correr bem.
3: Sim, está a correr bem, mas mesmo.
1: Tem mais? É imperial? É,
3: para já será imperial. E também vai sendo algum vinho. E nós vamos fazer...
1: Um consumo e outras coisas mais. E há aqui tudo, para agradar a todas.
3: Vamos tentar agradar o mais possível às pessoas, para que façam uma boa festa, que bebam, comam, que se divirtam. É o principal.
1: Venham até cá para vos ajudar, não é? Porque...
3: Vocês vão ver com o Atlético Clube de Malveira.
1: Então, já agora, Carla, portanto, bebida.

0: balconadas. E é isso, tirinhas também, é verdade, isso sai muito bem. Temos sido muito elogios às tirinhas e é isso.
1: Hoje é bochechas.
0: Acompanha com, penso que é com batatas fritas e arroz.
1: À escolha. E com uma saladinha,
0: claro.
1: E é tudo caseirinho.
0: É tudo caseiro, feito na hora.
1: Uhum.
0: E depois do berbião. Falta o berbião. Tenho provado também.
1: Só os vejo passar. Eu vejo o berbião passar por mim, mas eu ainda não provado.
0: Sinto o cheirinho.
1: Sinto.
0: É isso mesmo.
1: Sobremesa. Só ouvi dizer que tem aqui um arroz doce. É qualquer coisa de especial. Um
0: arroz doce. Temos também outras coisas, mas o arroz doce foi a que eu provei e posso falar, é muito bom.
1: É verdade.
0: Também temos mousse e há outros.
1: Fruta
0: também, manga.
1: Nada falta
0: por aqui, é tudo feito com muito amor.
1: Ora bem, vocês aqui conseguem...
0: Mas
1: vocês não se assustam, é incrível.
0: Às vezes assustamos um bocadinho, mas é continuar.
1: Vocês estão tão bem coordenados. Conseguem fazer? Olha, está cúmico.
0: Às vezes nós barafustamos, mas é interiormente porque sabemos que isto é melhor feito se todos estivermos contentes.
1: Os vejo a sorrir e bem dispostos.
0: Ainda bem, nós estamos bem dispostos.
1: Sim. Há aqui uma pessoa que é a Dona Matilde.
0: A Dona Matilde, exatamente.
1: Exato.
0: Hoje ainda não chegou, mas ontem esteve aqui no meio de nós. Estava ali a fazer o empratamento das batatas fritas e do arroz.
1: Ela impõe, deve chegar.
0: Ela impõe a hora de depois buscar o arroz doce.
1: Ah.
0: Bem sempre, a cada dia.
1: A que horas é que ela chega então? Para nós temos os nossos ouvintes que vêm já a correr.
0: Ela deve estar aí a chegar. Às 7 e tal ela deve estar a chegar.
1: Muito bem. Carla, ouviste? Portanto, os nossos ouvintes despachem, venham até cá, com o arroz doce chega quentinho, dentro de 10, 15 minutos está aqui.
2: Sim, e o arroz doce é maravilhoso. Eu me engano muito, é o arroz doce da Manuela, só pode, porque é o que é costume.
1: É isso mesmo, é o da Manuela.
2: Claro.
1: Não está. Não posso. Mas eu passo cá mais dias e vou falar com ela.
0: Eu ainda não a vi, só ouvi mesmo a Dona Matilde. Ela não vai fazer, tem que ter ficado.
1: Pronto, está tudo para tudo aqui, está tudo coordenado. Posso dizer que aqui, olha, é tudo.
0: E de várias idades.
1: Verdade. Isto é um trabalho em que ninguém está aqui a ganhar, Carla. Isto é mesmo por amor aqui à terra, amor ao clube.
2: Foi sempre assim, foi sempre assim.
0: Temos o Nosso Senhor aqui pela Malveira, sim.
1: Voluntariado, é assim mesmo. Carla, penso que já não posso agora ir entrevistar mais ninguém, porque estamos em cima das 19, mas fica aqui então mais uma vez o apelo para virem à Sesco Malveira, porque está um ambiente incrível, e não se esqueçam de visitar a zona animal.
2: Muito bem, Conceição Carnachide, a partir da Fospal Malveira, 35ª edição deste certame na Mata Paroquial da Malveira, até ao próximo domingo, hoje com cabeça de cartaz, a partir das 10h30 da noite, sobe ao palco Bianca Barros. Já sabe, a Fospal Malveira é um certame que tem como principal objetivo angariar também receita para o Atlético Clube da Malveira, daí também esta ronda pelo bar e pelo restaurante do Atlético, que por norma tem sempre pratos fantásticos, e o arroz doce já é uma pérola da terra da Malveira, feito pela Dona Manuela Bugarinho.
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0: 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São 7 horas.
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12: Avançamos para a síntese informativa das 7 na RCM. Vamos começar pelo desporto e pela volta a Portugal em bicicleta. Hoje a andar pelas zonas do Jerez, do Alto Minho, às terras do Jerez. Ora, o espanhol Adrià Pericas, da UAE Emirates, venceu a 7ª etapa desta volta a Portugal. Impôs ao sprint Alexis Guerra e também a Artem Nitsch, que é a dupla da Anicolor Capicarne. Ora, o espanhol venceu então na chegada às termas do Jerez. Continua a liderar a volta a Portugal em bicicleta Alexis Guerra. A PSP insistiu hoje que a venda de louro prensado como droga deve ser criminalizada para facilitar a atuação das forças de segurança, considerando que o vazio legal dificulta o combate ao fenómeno que tem mais de 20 anos. Os trabalhadores do INEM vão fazer greve entre 14 e 28 de setembro. O sindicato representativo dos trabalhadores do INEM decidiu hoje marcar uma greve para 14 e 28 de setembro para contestar a nova lei orgânica da instituição e a retirada de 100 ambulâncias do seu dispositivo operacional. O Instituto da Segurança Social encerrou ontem, de forma urgente e imediata, uma creche clandestina na freguesia de Águas Livres, no concelho da Amadora. A creche, com 50 crianças, tinha sobrelotação, recursos humanos insuficientes e falta de condições de segurança. O gabinete da Secretaria de Estado do Ensino Superior solicitou ao Procurador-Geral da República para que ordene um inquérito às suspeitas de antissemitismo, discriminação e incitamento ao ódio e violência visando a Universidade de Coimbra. Denúncias que foram feitas por um estudante. A rede Gira de Bicicletas Partilhadas de Lisboa registou este ano avultados prejuízos com a destruição de mais de 1.400 docas e 1.000 bicicletas arrancadas indevidamente em mais de 700 atos de vandalismo, revelou hoje a Câmara Municipal de Lisboa. Lá por fora continuam-se a fazer o balanço sobre o sismo que ocorreu na Colômbia. O número de mortos deste sismo ocorrido na segunda-feira já subiu para 273 pessoas. O número de feridos, 3.824, indicou hoje o diretor da Unidade Nacional de Gestão de Riscos de Desastres. Os rebeldes hutis e iemenitas atacaram hoje uma refinaria de Aramco, no sudoeste da Arábia Saudita e junto à fronteira com o Iémen. No segundo ataque contra este complexo, em apenas 4 dias, disse fonte militar.

0: O presidente ucraniano Vladimir Zelensky apelou aos Estados Unidos para que a venda à Ucrânia entre 5% a 10% das suas reservas de mísseis Patriot faça à diminuição da quantidade de interceptores de mísseis balísticos no país. Voltamos ao Conselho de Mafra e, nomeadamente, aqui há sete conselhos. Amanhã, aqui em Mafra, há colheitas de sangue. Será na sede da Associação de Dadores de Sangue do Conselho de Mafra. No período das 3 às 7 da tarde, se puder, dê sangue. É que no verão as reservas de sangue ficam mais baixas. Faça a sua dádiva e ajude quem precise de sangue para viver. Caso não saiba se pode dar sangue, também não se preocupe, porque a equipa especializada que está na sede da Associação de Dadores de Sangue do Conselho de Mafra far-lhe-á perguntas e também os testes que forem necessários para saber se pode dar sangue.
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0: E para fechar esta sessão de hoje, vamos olhar o trânsito a esta hora, regularizado nas zonas de Lisboa, no Conselho de Mafra e mesmo a Nacional 247, na Ericeira, e passar esta Vila Pescatória a esta hora que está mais difícil. De resto, todo o concelho está com trânsito normalizado.
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0: Olhamos agora à previsão do estado do tempo para amanhã, com céu pouco nublado ou limpo aqui na região da Grande Lisboa, junto ao mar. Aí haverá mais nuvens pela manhã e também ao final do dia. De resto, temos também vento fraco ou moderado, soprando mais forte junto à faixa costeira. Máximas 25 graus para Mafra, Ericeira 24, Lisboa a chegar aos 30 e ondas com 1 metro a 1,5 metro na nossa costa. Temperatura da água do mar entre os 18 e os 20 graus. Estamos em agosto, tempo de festas. Hoje continua a 35ª Feira Malveiras. Já houve a reabertura do certame. Às 8 da noite há DJ set e depois às 10h30 Bianca Barros no palco principal. À meia-noite, de novo com DJ set até ao encerramento do certame. Já estão abertos também bares e e restaurantes, tudo opostos para mais uma grande noite. Na Enxada do Bispo temos festa em honra de Nossa Senhora da Nazaré, o Círio da Prata Grande. Hoje, a partir das 10 da noite, há baile com a banda Linha d'Água. Às 11 da noite, sobe ao palco a cantora Bia Cabós. E a partir da meia-noite e meia, continua o baile e a festa. Aproveite-se onde quer que se encontre, tenha a continuação de uma ótima quinta-feira. Aquele abraço e até amanhã.
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1: Regressámos para partilhar consigo o livro mais lido em todo o mundo, mas também belas canções inspiradas na Bíblia. É o caso deste Estrela da Manhã, com o músico e compositor João Alexandre.

0: É um dos nomes fortes do Brasil, João Alexandre, uma carreira muito interessante, com muitos anos. Estrela da Manhã, aqui também no programa O Som do Livro. Bem-vindo, vamos ouvir o comentário do Paulo Chaveiro.
1: Nós estamos a olhar para o livro de Levítico no capítulo 23. E este capítulo é talvez um dos mais notáveis deste livro de Levítico. É um capítulo que trata das festas do povo de Deus. Estas festas eram festas santas, eram festas solenes, onde o povo se deveria alegrar e não fazer jejum. Somente numa festa o povo de Deus deveria ser alegre, deveria estar contente por estar na presença de Deus. Não deveria ficar preocupado com as aflições. Deveria apenas olhar para Deus e poder contemplar quem Deus é. Deus nunca quis que o seu povo andasse triste, cabisbaixo, mal-humorado, com cara de palmo e meio. Não é isso. Às vezes eu não sei onde é que fomos buscar essa imagem de que o nosso relacionamento com Deus deve ser assim um relacionamento sisudo, mal-humorado, onde as pessoas têm que ter assim um ar sempre muito austero. Não é nada disso. A Bíblia mostra que só numa dessas cerimónias o povo deveria olhar para o seu pecado, arrepender desse mesmo pecado e deveria então confessar esse pecado e abandonar. De resto, o tempo de estar na presença de Deus era um tempo de alegria, um tempo de convívio, um tempo de celebração, um tempo do povo poder dizer a Deus quanto estava contente por poder viver com Ele. Então encontramos aqui neste texto de Levítico um calendário permanente, digamos assim, um calendário de Deus. O Dr. Long indica que o sentido destas festas aqui é que eram em tempos determinados. Ou seja, são festas ordenadas por Deus para que fossem estabelecidas em datas específicas. Estas festas não podiam ser comemoradas em qualquer época do ano. Elas deveriam ser celebradas exatamente naquele momento. É interessante notar que a maioria destas festas é mencionada em outros lugares das Escrituras de uma maneira muito mais detalhada. Aqui, no livro de Levítico, as festas são apresentadas de uma maneira organizada. Ao todo, há cerca de 7 festas, fora o dia do sábado. Este dia é apresentado em primeiro lugar. Na verdade, o sábado era uma festa. O sábado não era incluído nas festas normais, mas era através dele que o tempo era medido. Tomando por base o sábado, os israelitas calculavam as datas das outras festas. O número 7 recebe então um destaque muito importante no livro de Apocalipse. Ele é tratado de outra maneira, de uma maneira mais salientada. O sábado é uma medida de tempo. O dia de sábado era o sétimo dia. O número 7 recebe um destaque diferente quando olhamos para o livro do Apocalipse. O sábado é uma medida de tempo e o dia de sábado era ao sétimo dia. Vemos aqui também que há 7 festas e que o Pentecostes, que era uma das festas, é a festa da sétima semana. O dia da expiação era comemorado durante a sétima lua nova e a festa dos tabernáculos era realizada no sétimo mês. Realmente havia inúmeras festas naquele mês. No capítulo 25 estudaremos o ano sabático e o ano do jubileu, todos muito relacionados com o número 7. Havia 7 dias dos pães asmos sem fermento, 7 dias em que os israelitas habitavam em tendas, na época da festa dos tabernáculos. Com tudo isso, você pode entender a importância do número 7 nesta secção aqui do livro de Levítico. O número 7 era muito básico para medir o tempo, para fazer os cálculos dos calendários. Estes eram os dias em que eram feitas santas convocações, ou seja, o povo era chamado a ir até à cidade de Jerusalém. Nesses dias, as festas dos israelitas deveriam ser dirigidas aonde estava o tabernáculo. Algum tempo mais tarde, o templo foi construído em Jerusalém, e por essa razão o povo deveria ir até essa cidade por ocasião destas festas. Essas comemorações possuíam um duplo propósito. Havia tanto o propósito prático quanto um propósito profético. No ponto de vista prático, enquanto os israelitas, por exemplo, faziam estas festas, servia para reunir as 12 tribos. em adoração a Deus. Depois que foram divididas pela terra, eles estavam muito sós. E havia a necessidade de os congregar, de dar um sentido nacional ao povo. Então, essas festas tinham esse fim. Um fim de lembrar que eles eram uma só nação. Deus exigia que todos os indivíduos do sexo masculino viessem a Jerusalém na época das festas da Páscoa, Pentecostes e Tabernáculos. Nós veremos mais tarde esse assunto, como Deus trata destas questões. Neste instante nós vamos ver as consequências disso para a vida do povo. Estas reuniões tinham a tendência de unir a nação, de reforçar os seus laços entre as tribos de Israel. Os israelitas podiam ter momentos de solidariedade uns para com os outros. Poderiam ver amigos e poderiam ver familiares que talvez já há algum tempo não estavam juntos. O resultado do povo em ter obediência a Deus produzia assim uma consciência de uma nação, uma consciência de que eles eram o povo de Deus. A maioria destas festas estava ligada à vida agrícola do povo, especialmente às colheitas dos frutos. Isso era especialmente verdade quanto à festa dos primeiros frutos, Pentecostes, e a festa dos tabernáculos também. Estas comemorações ligavam a adoração a Deus com a vida da agricultura, com a vida do dia a dia, com as plantações, os cereais, com o cultivo e as árvores frutíferas. Com isso, o louvor a Deus estava ligado ao trabalho do povo. O suor do rosto se tornou então algo sagrado, algo importante para a nação de Israel. No fundo, Deus traz esta reflexão para cada um de nós também, que no fundo não há uma vida religiosa separada da vida profissional, separada da vida familiar. Nós somos um todo, e como tal, o nosso trabalho, a nossa vida familiar, a nossa vida espiritual está toda ela ligada umas coisas com as outras. Por isso, nós no último programa podemos ver a importância de uma vida consagrada, de uma vida separada, de uma vida coerente entre aquilo que acreditamos e aquilo que fazemos no nosso dia-a-dia. Vamos ver quais são então estas festas. Em primeiro lugar, vamos encontrar o sábado, nos primeiros três versículos do capítulo 23 do livro de Levítico. Depois então temos a Páscoa, ou os pães ázimos, as primícias, o Pentecostes, as trombetas, o dia da expiação e a festa dos tabernáculos. Ao todo são sete festas, fora o dia de sábado, que servia para calcular as datas de todas as outras festas, ou seja, para determinar as comemorações do calendário. O sábado era fundamental. Vamos então ver o verso 1 e 2 do livro de Levítico, no capítulo 23. Se tiver a sua Bíblia à mão, abra e veja conosco. O Senhor disse a Moisés que comunicasse aos israelitas as seguintes instruções. Para as festas, em honra do Senhor, devem mandar reunir toda a assembleia dos israelitas. São as minhas festas. Deus entrega estas instruções a Moisés, que devem ser apresentadas diretamente ao povo. À medida que você vai lendo aqui este livro e vai entendendo os capítulos e os versos, você talvez vai percebendo que Deus sempre entrega as suas instruções a uma certa pessoa, a Moisés. E é bom observar que quem são aqueles a quem Deus está a entregar as suas instruções. Deus fala com Moisés. Moisés é então aquele que traz a palavra de Deus ao povo. Mas se estas festas estavam relacionadas com o tabernáculo, você pode estar a perguntar: então por que é que Deus não se dirigiu aos sacerdotes? Eu creio que a resposta tem a ver com o propósito das festas. Se por um lado é verdade que as festas eram festas religiosas, estavam ligadas com o tabernáculo, também é verdade que estas festas tinham sentido de trazer unidade nacional. E Moisés era o grande legislador, o grande líder desta nação. Por essa razão, a palavra de Deus vem através de Moisés e não através dos sacerdotes. Foi Deus que escolheu Moisés para ele orientar o povo na palavra de Deus, nos caminhos de Deus. E Deus estava, digamos assim, a estabelecer uma ponte, uma transição entre aquilo que Deus estava a fazer com Moisés e com a libertação do povo que retirou do Egito e com aquilo que viria a ser, então mais tarde, a nação de Israel. Vamos então aqui olhar para o verso 3 do livro de Levítico, no capítulo 23. Nos primeiros seis dias da semana, Podes fazer qualquer espécie de trabalho, mas ao sétimo dia, o sábado, é dia de descanso e de assembleia de oração. Onde quer que estiveres, deves deixar tudo e qualquer trabalho, porque é um dia de descanso em honra do Senhor. O sábado é isto mesmo, é um dia de descanso. Não pode, logicamente, ser considerado, então, junto com estas sete festas. Isto acontecia regularmente. Todas as semanas o povo devia parar para ter um tempo de descanso e um tempo de oração. Eu creio que, apesar do povo não ter todo o conhecimento da ciência como nós temos hoje, faz todo o sentido isto que Deus diz aqui. É talvez a primeira vez que nós vamos encontrar numa civilização um decreto no sentido de procurar defender os direitos dos trabalhadores. Vemos aqui como Deus se preocupa com aqueles que trabalham. Eles deveriam parar num dia, parar para descansar e parar para ter o seu tempo com Deus. Vemos como isso é importante hoje. Como eu estava a dizer, hoje em dia a ciência nos tem mostrado como o stress é uma das mais terríveis doenças que nós temos que enfrentar. Quem não descansa convenientemente, muitas vezes sofre de males terríveis. Pode ser problemas de coração, problemas de estômago, problemas de cabeça. Tantos problemas traz o facto de o homem não observar um dia de descanso. É necessário, por mais competente que seja a pessoa, por mais capaz que seja a pessoa, ter então um dia de descanso. Um dia para resguardar o seu corpo e poder se renovar para uma semana árdua de trabalho. Nós, a nossa sociedade contemporânea, sofre muito deste mal, do stress, exatamente porque não tem aprendido a descansar. Muitas vezes exige-se mais e mais e mais, e nós hoje já não sabemos apreciar o descanso. Quantas e quantas pessoas chegam ao momento de descansar um dia por semana e sofrem de dores de cabeça, mal-estar, aquele dia supostamente que seria de descanso, é náuseas e o mal-estar constante. Isso tem a ver com o facto de a pessoa já não estar habituada a descansar. Os ingleses chamam esse tipo de sintomas os workaholics, aqueles que são viciados em trabalho. E Deus aqui apela para um descanso. Deveremos cuidar do nosso corpo, para que a nossa saúde possa, de facto, ser uma saúde que dura e que, de alguma forma, não estamos constantemente a enfrentar dificuldades e mal-estar por falta de adrenalina, falta de stress. O stress é uma das grandes causas de muitas doenças e de muitas mortes no nosso próprio país. O livro de Deuteronômio, no capítulo 5, verso 15, diz: porque te lembrarás que foste servo na terra do Egito, e o Senhor teu Deus te tirou dali com mão poderosa, de braço estendido, pelo que o Senhor teu Deus te ordenou que guardasses o dia de sábado. O sábado, então, está ligado a este acontecimento em que os israelitas foram libertados do Egito. Na terra prometida, eles teriam que trabalhar diariamente, mas deveriam separar um dia para adoração a Deus, um dia para descansarem, um dia que os lembrasse que Deus os livrou da escravidão. Então, enquanto eram escravos, eles tinham que trabalhar dia após dia, sem qualquer descanso, de sol a sol. Mas quando eles entrassem na terra prometida, eles deveriam se lembrar que agora eram livres, e livres, inclusive, para descansar. Quando nós olhamos para estes textos bíblicos, nós vemos que eles deveriam guardar, então, este sétimo dia. E talvez você está a perguntar, então, mas por que razão devemos nós, então, guardar o primeiro dia da semana, o domingo, e não o sábado? A Igreja Primitiva é levada a viver esse princípio também de descanso, mas ao domingo. E observamos esse dia porque foi nele que Jesus Cristo ressuscitou de entre os mortos, dando-nos a libertação do nosso pecado. Ele ressuscitou para que nós pudéssemos ter uma vida livre. Foi por isso, e é por isso, que nós celebramos o dia de domingo como o nosso dia de descanso. Queremos honrar a Cristo. Queremos separar esse primeiro dia da semana como um dia de festa, como um dia de celebração, como um dia de vitória, em que Jesus Cristo venceu a morte, em que Jesus Cristo trouxe o perdão para cada um de nós. Por essa razão, o sábado, apesar de estar contemplado no Velho Testamento, nos indica que é importante ter um dia de descanso, um dia para a adoração. Mas nós celebramos o domingo porque foi nesse dia em que Jesus Cristo ressuscitou de entre os mortos. O texto de Levítico não fala nada sobre o domingo, mas eu quis falar sobre este assunto para que não fiquem dúvidas sobre a forma como nós fazemos hoje em dia, como nós agimos nos nossos tempos. O apóstolo Paulo diz: se alguém está em Cristo, nova criatura é. Logo, já não nos regemos por uma velha aliança. Aliás, não sei se está lembrado das palavras que Jesus Cristo deu quando estava com os discípulos, quando tomou aquele elementos da ceia, quando estava naquela refeição de Páscoa com os seus discípulos. Ele disse que aquele elemento, o pão e o vinho, simbolizavam uma nova aliança. Uma nova aliança estava a ser estabelecida ali. Ou seja, Jesus Cristo estava a dizer que aquela aliança que foi feita com a nação de Israel tinha terminado e agora estava a ser iniciada uma nova aliança. Uma aliança que tinha como base não mais o cumprimento de leis, mas a base era o próprio sangue de Jesus Cristo. O sábado fala-nos aqui da interrupção de todo o trabalho, de toda a atividade. Fala-nos de uma nova semana que iria começar. Falava também da nova criação. O sábado também tinha esta mensagem profética. O sábado apontava para o futuro, apontava para a redenção que Jesus Cristo iria trazer. No livro de Hebreus, no capítulo 4, no verso 9, nós podemos ler o seguinte: portanto, resta um repouso para o povo de Deus. Isto significa que os homens perderam o descanso da primeira criação, mas atualmente o descanso está à disposição de todos aqueles que creem em Jesus Cristo. Por isso, o livro de Hebreus continua: portanto, resta-nos um repouso para o povo de Deus, porque aquele que entrou no descanso de Deus, também ele mesmo descansou de suas obras, como Deus das suas. Esforcemo-nos, pois, para entrar naquele descanso. Então existe um descanso para o povo de Deus. E que descanso é esse? É que os nossos pecados foram perdoados. É que nós não temos mais que viver angustiados com a nossa alma. Nós não temos que viver mais deprimidos. Jesus Cristo trouxe o descanso para cada um de nós. Por isso Jesus disse estas palavras incríveis. Ele disse: vinde a mim, todos vós que estáis cansados e oprimidos, e eu vos aliviarei. Você quer entrar neste descanso que Jesus oferece? Talvez você se sente cansado, oprimido. Jesus Cristo quer aliviar esse seu sofrimento. Jesus Cristo quer trazer uma nova visão da vida. Jesus Cristo quer trazer-lhe novos princípios para a sua vida. É por isso que Ele o chama: vinde a mim, todos vós que estáis cansados e oprimidos, e eu vos aliviarei. Se quer mesmo ser aliviado, vá até Jesus e entregue a sua vida nas mãos de Jesus Cristo, pois Ele quer trazer o seu perdão sobre si. Ele quer purificá-lo de todo o pecado. Ele quer lhe trazer uma nova consciência, algo que só Deus pode fazer na sua vida. Entregue a sua vida nas mãos de Deus neste momento, agora mesmo. Voltando ao livro de Levítico, nós vemos o seguinte: estas são as datas das festas em que devem convocar a assembleia de oração em honra do Senhor. No dia 14 do primeiro mês do ano, ao entardecer, é a Páscoa do Senhor. Penso que o verso 4 deixa bem claro que as festas começam propriamente com a Páscoa e não com o sábado. A Páscoa é um princípio das festas. Ela relembra a libertação do povo de Israel da terra do Egito. E Deus disse: este mês vos será o principal dos meses, será o primeiro mês do ano. Então, com esta festa, Deus iniciava assim o ano civil da nação de Israel. E os detalhes para guardarem a Páscoa encontra-se no livro do Êxodo, no capítulo 12. Nós já tratámos disso aqui. Estas festas representam a morte sacrificial de Jesus Cristo por nós e o valor desse sangue que foi derramado em meu e seu lugar. O apóstolo Paulo escreve na sua primeira carta aos Coríntios, no capítulo 5, verso 7, dizendo: lançai fora o velho fermento para que sejais nova massa, como sois de facto sem fermento, pois também Cristo, nosso Cordeiro Pascal, foi imolado. Então Jesus Cristo representa exatamente esse cordeiro que foi entregue lá no Egito, Aquele cordeiro, ao ser sacrificado no Egito, apontava para a pessoa de Jesus Cristo. Em Lucas 22, verso 16, nós lemos: "Pois vos digo que nunca mais comerei até que ela se cumpra no reino de Deus." Jesus Cristo profetiza sobre aquilo que vai acontecer no futuro. E a Páscoa será relembrada nesse momento. O dia em que Jesus Cristo morreu por nós e ressuscitou será de novo relembrado quando nós estivermos no reino de Deus. O verso 6 a 8 nos diz: "No dia 15 do mesmo mês, começa a festa dos pães sem fermento. No primeiro dia, devem fazer uma assembleia de oração e devem evitar qualquer espécie de trabalho. Durante os 7 dias da festa, devem queimar ofertas em honra do Senhor. No 7º dia é dia de assembleia, dia de oração, e não devem fazer qualquer espécie de trabalho." Esta é uma festa separada da Páscoa. Não é a mesma festa que a da Páscoa. Mas você pode ver que estas estão bastante identificadas uma com a outra. Em outras palavras, a Páscoa era observada num dia, e no dia seguinte, o primeiro dia da semana, começava a festa dos pães sem fermento, ou dos pães asmos. Sua origem histórica está diretamente relacionada com a Páscoa. Deviam ser comidos durante 7 dias, a partir do dia seguinte ao dia da Páscoa. Pães sem fermento fala da comunhão que as pessoas deveriam ter uns com os outros e a comunhão que eles deveriam manter com Deus. "Nenhuma obra servil fareis." Não deveriam preocupar-se com trabalhos nesta época. O verso 9 continua: "O Senhor disse a Moisés que comunicasse aos israelitas o seguinte: quando entrarem na terra que eu vos vou dar e chegar o tempo de fazer a ceifa, devem ir apresentar ao sacerdote o primeiro feixe ceifado. O sacerdote apresenta esse feixe ao Senhor na manhã de sábado, fazendo diante do Senhor o gesto ritual de apresentação." Vemos aqui neste texto como Deus está preocupado com o povo e cuida do povo. O povo, em sinal de gratidão a Deus, deveria então trazer as primeiras colheitas a Deus. Essa festa é chamada a Festa das Primícias. Quanto às outras festas aqui do texto do livro de Levítico, nós iremos ver com mais cuidado no próximo programa.

0: sua palavra, canta Ricardo Silva no fecho deste programa. 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

0: 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São 8 horas. 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

0: 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São 9 horas.
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0: 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São 10 horas.
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É meia-noite. 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